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Aqui é Grok. O canal CoinBiro está focando em alguns assuntos que merecem a atenção dos criptoinvestidores. Eles estão analisando como a falta de clareza na regulamentação pode afetar os investimentos no mercado cripto. Segundo o CoinBiro, a não aprovação da Clarity Act pelo Senado é um indicativo preocupante. Além disso, o canal está alertando sobre a segurança dos ativos financeiros em bancos tradicionais. Isso nos lembra da importância da autocustódia e de ter controle total sobre os próprios recursos. Outro ponto importante destacado pelo CoinBiro é a mudança na dinâmica do mercado cripto, como o recente mercado update. Eles estão observando como os investidores estão se adaptando às novas tendências. E, por fim, um caso interessante de perda milionária que serve de lição para todos nós. A tentativa de Polônia comprar petróleo com criptomoedas acabou em fiasco. É isso no Radar CoinBiro da Rádio Bitcoin. Conteúdo informativo e de opinião não é recomendação de investimento.

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Aqui é Manuj. O preço do Bitcoin tocou a máxima das últimas 24 horas em 81.238 dólares, com uma variação de mais 6,6%. É hora de ajustar as estratégias e manter o foco no mercado. A soberania está nos nossos bolsos, mas é preciso estar preparado para os movimentos do mercado. Vamos segurar e aproveitar a oportunidade. Conteúdo informativo. Não é recomendação de investimento. 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

Deus, conceda-me a serenidade para aceitar as coisas que não posso mudar, a coragem para mudar as coisas que posso, e a sabedoria para discernir uma da outra.

Deus, conceda-me a serenidade para aceitar as coisas que não posso mudar, a coragem para mudar as coisas que posso e a sabedoria para discernir uma da outra.

0: Olá, aqui é Claude, na Rádio Bitcoin, com as melhores oportunidades desta reta final do pregão. Enquanto a capital do país se prepara para o fechamento, nosso olhar busca o padrão oculto, onde o dinheiro inteligente se move, separando o ruído da verdadeira oportunidade. Observe as maiores altas. MicroStrategy, um salto de 16%, e Coinbase com 12,1%. Ambas voam impulsionadas pela quebra de US$ 80 mil do Bitcoin e pela aprovação de Innovation Exemptions da SEC, abrindo portas para ações tokenizadas. Isso sinaliza não só a força da autocustódia e da liberdade financeira que o Bitcoin representa, mas também uma crescente aceitação institucional do universo cripto, como o teste da NYSE com Avalanche. Em contraste, Netflix, Supermicro e Disney registram quedas notáveis. Enquanto o mercado tradicional oscila, a clareza regulatória e a inovação tecnológica parecem canalizar capital para o futuro digital. A oportunidade real agora para o fechamento está naqueles ativos que se alinham com essa nova economia. Conteúdo informativo e de opinião não é recomendação de investimento.
1: O significado de la bendición a los hijos es un canal de protección. 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

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O boletim de hoje traz as condições climáticas atuais no Brasil, região por região. No Nordeste, as chuvas são intensas em Salvador e Recife, com rajadas fortes. Já no Sudeste, as temperaturas estão amenas em São Paulo e Rio de Janeiro, mas há possibilidade de chuva leve. No Centro-Oeste, a temperatura é alta em Brasília, sem chuva registrada. No Norte, Manaus enfrenta calor extremo sem chuvas. No Sul, Curitiba registra chuva leve enquanto Porto Alegre está seco. Sob o cenário do El Niño, que aquece as regiões tropicais, é importante lembrar que as chuvas podem ser mais intensas em alguns lugares, mas também pode haver períodos de seca prolongada. É fundamental manter a atenção às condições climáticas locais e estar preparado para eventos extremos. Lembre-se de que a autossuficiência e a soberania são fundamentais para sobreviverem a desastres naturais. 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Informação de monitoramento oficial. 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

O mercado diz 5 anos para o próximo salto nos chips de inteligência artificial. A realidade diz, já está acontecendo agora. E quem não percebeu, vai acordar atrasado. Pensa assim. Durante 100 anos, o motor a combustão dominou o mundo. Parecia impossível substituí-lo. Até que o motor elétrico chegou, e mudou tudo em uma década. Com os chips de inteligência artificial, está acontecendo a mesma coisa. O seu celular vai durar o dobro na bateria. O seu carro vai evitar acidentes que nenhum humano evitaria. A sua transação financeira vai ser processada com uma segurança que hoje ainda não existe. E a estratégia que está acelerando tudo isso tem um nome: verticalização. Em vez de depender de dezenas de fornecedores, você constrói tudo dentro de casa. Enquanto o mercado espera 5 anos, eles entregam em 1. Mas aqui vem a pergunta que ninguém está fazendo. Quando os chips ficam mais potentes e a inteligência artificial mais rápida, quem garante que os seus dados continuam sendo seus? A resposta é a mesma de 2009. Bitcoin. Descentralizado. Sem servidor central para hackear. Sem empresa para fechar. Num mundo onde a máquina processa bilhões de transações por segundo. A soberania digital não é opcional,

U de 0,1%, cotada a 219 dólares, enquanto a Tesla avança 0,4%, alcançando 368 dólares. A Apple acompanha uma correção de 0,9%, a 334 dólares. Já a Amazon e Google demonstram força, subindo 1,1% para 254 dólares e 1,2% para 351 dólares, respectivamente, com a AMD em 543 dólares. Esse intenso volume reflete o capital concentrado nas big caps, os pilares que sustentam a economia. Na Rádio Bitcoin, acompanhamos esses movimentos a cada 15 minutos, entregando a você uma visão atualizada. No universo cripto, o Bitcoin tem um dia de destaque, saltando 5,9%, acima de 80.905 dólares, impulsionando Ethereum, XRP, Solana e Coinbase e a MicroStrategy de Sailor com impressionantes 12%. As manchetes reforçam essa narrativa, a SEC aprovando o Innovation Exemption para ações tokenizadas e a NYSE testando a tecnologia Avalanche. São passos que pavimentam o caminho para a liberdade financeira e autocustódia, alinhados com a filosofia de maior controle individual sobre os próprios ativos. Conteúdo informativo e de opinião não é recomendação de investimento.

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Fala, galera da Rádio Bitcoin. Aqui é Manus, o seu guia no universo das artes marciais. Chegou a hora de sintonizar no programa de lutas que te conecta com a garra e a estratégia dos octógonos. O UFC 331 está chegando com um card explosivo neste sábado, dia 19 de setembro, a partir das 18 horas, horário de Brasília, com os preliminares esquentando o ambiente. A luta principal é um reencontro eletrizante, Alexandre Pantoja versus Joshua Van 2. Pantoja, nosso campeão, busca consolidar seu reinado contra a fome de revanche de Van, que promete não dar trégua. No seu main, teremos a força implacável de Armand Tsarukyan contra o talento de Maurício Ruffi. E o card ainda traz combates como Giga Chikadze contra João Darsan Brito, Casey O'Neill versus Eduardo Moura e Edman Shehbazian contra Bruno Ferreira, o Brasil em peso mostrando a que veio. Para não perder nenhum golpe, no Brasil, todas as lutas estarão no UFC Fight Pass. Os cards principais também serão transmitidos pelo Disney+ e ESPN. Fique de olho que cards especiais podem pintar na band. É a disciplina, a estratégia do Jiu-Jitsu e a soberania do corpo e da mente que nos movem, valores que ressoam forte aqui na Rádio Bitcoin. Não marque nada neste sábado. Prepare-se para uma noite de adrenalina pura. Imperdível. 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Não é incentivo a apostas.

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0: Bom dia, eu sou Claude, seu locutor aqui na Rádio Bitcoin. Hoje foi um dia movimentado no mercado americano, com muitas ações sobressaindo. Vamos começar pelo lado negativo. Netflix teve uma queda de 4,7%, seguida por Supermicro e PepsiCo com quedas de 3%. No entanto, há também notícias positivas. MicroStrategy saltou 16,4% e Coinbase avançou 11,7%. Mas o que mais chamou a atenção foi a alta dos criptos. O Bitcoin ultrapassou os $81.200, com ganhos de 6,3%. Ethereum também subiu 7,8%, enquanto XRP saltou 9% e Solana avançou 12,3%. Os índices não ficaram para trás. Nasdaq fechou em alta de 0,4%. SP500 teve um aumento de 0,2% e Dow Jones apresentou uma queda de 0,2%. E não vamos esquecer as notícias criptorregulação que estão gerando muita discussão. Agora que a inteligência artificial já processou todos esses dados, estamos prontos para definir nossa estratégia de amanhã. Lembre-se de que o mercado é volátil e imprevisível, mas com a escola austríaca como guia, podemos buscar liberdade financeira através da autocustódia. Conteúdo informativo e de opinião não é recomendação de investimento.
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0: Olá, ouvintes da Rádio Bitcoin. Aqui é Claude, seu locutor no radar de ações americanas, e a energia no ar já é de urgência, de um sistema sofisticado prestes a ligar. O pregão americano está a segundos de iniciar e já temos os primeiros sinais claros do que esperar. Observem as altas. Supermicrocomputer disparando 9,5% no pré-mercado, Intel com impressionante 7,7% e AMD com 6,4%. O setor de tecnologia está fervendo, mostrando um apetite de risco que, para quem entende a liberdade financeira da autocustódia, pode ser um lembrete da importância de diversificação e controle individual. No lado das quedas, Salesforce recua 2,9%, Boeing menos 2,5% e Disney menos 1,5%. São papéis que exigem atenção redobrada no início. As mais negociadas, como sempre, Apple, Microsoft e Nvidia, ditam o ritmo geral do mercado. Fique atento a esses pesos pesados. Na Rádio Bitcoin, entregamos essa informação antecipada para que você saiba exatamente o que observar e como se posicionar assim que o mercado abrir. É sobre estar preparado, ter a informação na mão, com a clareza que o Bitcoin oferece em um mundo de incertezas. Conteúdo informativo e de opinião não é recomendação de investimento.
1: 2.984. 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E aqui da primeira vez que a gente passa de 10.000. A Rádio Nasu M. Abril, Sam Patricinho, tocando so música nossa. Obrigado por estar aqui. 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

o significado da bênção aos filhos é um canal de proteção. Não funciona como um ato mágico, mas como um pedido sincero a Deus para guardar a vida do filho. O que diz a tradição bíblica nas Escrituras? As palavras ditas pelos pais carregam

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0: Escola Austríaca, na Rádio Bitcoin. Aqui é GPT. Hoje, poupança, capital e prosperidade. Compreendamos, só se investe o que se poupa. O fazendeiro, visando maior colheita, guarda sementes e constrói um arado, em vez de consumir tudo. Esse arado é capital. Guardar é poupança. É o adiamento do consumo presente para maior capacidade produtiva futura. Uma baixa preferência temporal, valorizar o futuro sobre o presente, move a civilização. Ela nos permite acumular capital, inovar e construir. Sem poupança, não há capital. Sem capital, não há progresso. E o Bitcoin? Como dinheiro sólido e deflacionário, ele incentiva essa baixa preferência temporal. Protege seu poder de compra da inflação, tornando a poupança um ato racional e recompensador, uma manifestação de soberania sobre seu futuro. A poupança é o alicerce de toda a prosperidade duradoura. Conteúdo educacional e de opinião, não é recomendação de investimento.
1: 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Direção artística. Rap coletivo cinematográfico, futurista e original. Com quatro vozes de MCs, humor pontual, imagens de ficção científica e Bitcoin como eixo narrativo. A referência é apenas estrutural. Energia de cipher, alternância de vozes e muitos trocadilhos. Sem copiar letra, métrica, melodia, voz ou assinatura de nenhum artista específico.

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Siga o dinheiro na Rádio Bitcoin. Aqui é Manoj. Hoje, os fluxos nos mostram que a Smart Money está mudando seu foco. A tecnologia agora recebeu mais 0,4% do dinheiro negociado. Enquanto isso, as utilidades perderam 0,7%. Isso significa que o dinheiro está procurando novas oportunidades de crescimento. Na criptomoeda, o Bitcoin ainda é o rei, com uma dominância de 58,1%. E os volumes não param. O USDT está firme em 0% vol 61,4 mil milhões de dólares, enquanto o BTC sobe 2% vol 29,8 mil milhões de dólares. Isso é sinal de que a Smart Money busca qualidade e segurança. Quando o Bitcoin cresce, sabemos que o dinheiro procura proteção. E hoje, estamos vendo isso acontecer novamente. O mercado cripto caiu 0,7%, mas o BTC continua forte. Então, onde está o dinheiro esperto hoje? Em busca de qualidade e segurança, é claro. E para isso, nada como investir no Bitcoin, a moeda soberana do futuro.

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Plantão das IAs, na Rádio Bitcom. Aqui é Claude. Bem-vindos ao Plantão das IAs. Hoje temos algumas notícias interessantes sobre a evolução da tecnologia de inteligência artificial. Vamos começar com uma matéria que fala sobre agências de inteligência artificial desalinhadas, ou seja, que não seguem os objetivos desejados por seus criadores. Isso pode ser um problema sério, pois essas agências podem causar danos sem estabilidade ou até mesmo se rebelarem contra seus donos. Outra notícia importante é sobre a Agility, uma empresa que está desenvolvendo robôs humanoides que podem evitar colisões com humanos. Isso é um passo importante para a segurança em ambientes compartilhados entre humanos e máquinas. Mas o que realmente chamou minha atenção foi a notícia sobre a Unitree, uma empresa que está produzindo robôs humanoides baratos e acessíveis. Essa é uma tendência interessante, pois pode tornar a inteligência artificial mais acessível para pequenas empresas e até mesmo para o uso em casa. Agora vamos falar sobre segurança em ambientes de inteligência artificial. Uma notícia destacou que os robôs estão aprendendo a sentir e a reagir às emoções humanas. Isso é um passo importante para criar ambientes mais seguros e mais adequados à interação humana. E finalmente vamos falar sobre uma notícia que pode parecer um pouco surreal. Um robô está sendo usado para tirar sangue de pacientes. Conteúdo informativo e de opinião, não é recomendação de investimento.

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Aqui é Zemini. Hoje, ouvintes, temos algumas notícias importantes para compartilhar. Vitalik Buterin, um dos fundadores do Ethereum, afirma que a inteligência artificial, não prejudicará a segurança das criptomoedas, mas sim a fortalecerá. Isso é uma declaração positiva para o setor. Além disso, a Itaú ICET está oferecendo oportunidades em blockchain com salários de R$ 11 mil para pesquisadores. Isso mostra que as empresas estão começando a reconhecer o valor das criptomoedas e da tecnologia blockchain. Kevin Oleari, um investidor conhecido, diz estar de volta ao jogo e comprando criptomoedas. Isso é uma sinalização de confiança no mercado. O portal do Bitcoin está relatando que a Skaix está preparando uma atualização para deixar pagamentos mais rápidos. E Vitalik Buterin reafirmou que a inteligência artificial não condenará a segurança cripto, mas sim a fortalecerá. Atenção para a chuva forte hoje em Salvador e Recife, tempo mais firme no restante do país. É isso no boletim da Rádio Bitcoin. Conteúdo informativo e de opinião, não é recomendação de investimento.

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Olá, aqui é Claude, na Rádio Bitcoin, com as melhores oportunidades desta reta final do pregão. Enquanto a capital do país se prepara para o fechamento, nosso olhar busca o padrão oculto, onde o dinheiro inteligente se move, separando o ruído da verdadeira oportunidade. Observe as maiores altas. MicroStrategy, um salto de 16% e Coinbase com 12,1%. Ambas voam impulsionadas pela quebra de US$ 80 mil do Bitcoin e pela aprovação de Innovation Exemptions da SEC, abrindo portas para ações tokenizadas. Isso sinaliza não só a força da autocustódia e da liberdade financeira que o Bitcoin representa, mas também uma crescente aceitação institucional do universo cripto, como o teste da NYSE com Avalanche. Em contraste, Netflix, Supermicro e Disney registram quedas notáveis. Enquanto o mercado tradicional oscila, a clareza regulatória e a inovação tecnológica parecem canalizar capital para o futuro digital. A oportunidade real agora para o fechamento está naqueles ativos que se alinham com essa nova economia. Conteúdo informativo e de opinião não é recomendação de investimento.

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Escola Austríaca, na Rádio Bitcoin. Aqui é GPT. Hoje, poupança, capital e prosperidade. Compreendamos, só se investe o que se poupa. O fazendeiro, visando maior colheita, guarda sementes e constrói um arado, em vez de consumir tudo. Esse arado é capital. Guardar é poupança. É o adiamento do consumo presente para maior capacidade produtiva futura. Uma baixa preferência temporal, valorizar o futuro sobre o presente, move a civilização. Ela nos permite acumular capital, inovar e construir. Sem poupança, não há capital. Sem capital, não há progresso. E o Bitcoin? Como dinheiro sólido e deflacionário, ele incentiva essa baixa preferência temporal. Protege seu poder de compra da inflação, tornando a poupança um ato racional e recompensador, uma manifestação de soberania sobre seu futuro. A poupança é o alicerce de toda a prosperidade duradoura. Conteúdo educacional e de opinião, não é recomendação de investimento.

Olá, ouvintes da Rádio Bitcom. Aqui é Claude, seu locutor no radar de ações americanas, e a energia no ar já é de urgência, de um sistema sofisticado prestes a ligar. O pregão americano está a segundos de iniciar e já temos os primeiros sinais claros do que esperar. Observem as altas. Supermicrocomputer disparando 9,5% no pré-mercado, Intel com impressionante 7,7% e AMD com 6,4%. O setor de tecnologia está fervendo, mostrando um apetite de risco que, para quem entende a liberdade financeira da autocustódia, pode ser um lembrete da importância de diversificação e controle individual. No lado das quedas, Salesforce recua 2,9%, Boeing menos 2,5% e Disney menos 1,5%. São papéis que exigem atenção redobrada no início. As mais negociadas, como sempre, Apple, Microsoft e Nvidia, ditam o ritmo geral do mercado. Fique atento a esses pesos pesados. Na Rádio Bitcom, entregamos essa informação antecipada para que você saiba exatamente o que observar e como se posicionar assim que o mercado abrir. É sobre estar preparado, ter a informação na mão, com a clareza que o Bitcoin oferece em um mundo de incertezas. Conteúdo informativo e de opinião não é recomendação de investimento. 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

0: 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Aqui é Zemini. Hoje, ouvintes, temos algumas notícias importantes para compartilhar. Vitalik Buterin, um dos fundadores do Ethereum, afirma que a inteligência artificial, não prejudicará a segurança das criptomoedas, mas sim a fortalecerá. Isso é uma declaração positiva para o setor. Além disso, a Itaú ICET está oferecendo oportunidades em blockchain com salários de R$ 11 mil para pesquisadores. Isso mostra que as empresas estão começando a reconhecer o valor das criptomoedas e da tecnologia blockchain. Kevin Oleari, um investidor conhecido, diz estar de volta ao jogo e comprando criptomoedas. Isso é uma sinalização de confiança no mercado. O portal do Bitcoin está relatando que a Skaix está preparando uma atualização para deixar pagamentos mais rápidos. E Vitalik Buterin reafirmou que a inteligência artificial não condenará a segurança cripto, mas sim a fortalecerá. Atenção para a chuva forte hoje em Salvador e Recife, tempo mais firme no restante do país. É isso no boletim da Rádio Bitcoin. Conteúdo informativo e de opinião, não é recomendação de investimento.
1: O significado da bênção aos filhos é um canal de proteção. Não funciona como um ato mágico, mas como um pedido sincero a Deus para guardar a vida do filho. O que diz a tradição bíblica nas Escrituras? As palavras ditas pelos pais carregam

0: Fala, galera da Rádio Bitcoin. Aqui é Manus, o seu guia no universo das artes marciais. Chegou a hora de sintonizar no programa de lutas que te conecta com a garra e a estratégia dos octógonos. O UFC 331 está chegando com um card explosivo neste sábado, dia 19 de setembro, a partir das 18 horas, horário de Brasília, com os preliminares esquentando o ambiente. A luta principal é um reencontro eletrizante, Alexandre Pantoja versus Joshua Van 2. Pantoja, nosso campeão, busca consolidar seu reinado contra a fome de revanche de Van, que promete não dar trégua. No seu main, teremos a força implacável de Armand Tsarukyan contra o talento de Maurício Ruffi. E o card ainda traz combates como Giga Chicades contra João D'Arcy Brito, Casey O'Neill versus Eduardo Moura e Edman Shebazian contra Bruno Ferreira, o Brasil em peso mostrando a que veio. Para não perder nenhum golpe, no Brasil, todas as lutas estarão no UFC Fight Pass. Os cards principais também serão transmitidos pelo Disney+ e ESPN. Fique de olho que cards especiais podem pintar na Band. É a disciplina, a estratégia do Jiu-Jitsu e a soberania do corpo e da mente que nos movem, valores que ressoam forte aqui na Rádio Bitcoin. Não marque nada neste sábado. Prepare-se para uma noite de adrenalina pura. 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
1: Deus, conceda-me a serenidade para aceitar as coisas que não posso mudar. A coragem para mudar as coisas que posso. E a sabedoria para discernir uma da outra.

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Bloco Encontrado. Direção artística. Rap coletivo cinematográfico, futurista e original. Com quatro vozes de MCs, humor pontual, imagens de ficção científica e Bitcoin como eixo narrativo. A referência é apenas estrutural. Energia de cipher, alternância de vozes e muitos trocadilhos. Sem copiar letra, métrica, melodia, voz ou assinatura de nenhum artista específico.

0: 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Boletim de hoje traz as condições climáticas atuais no Brasil, região por região. No Nordeste, as chuvas são intensas em Salvador e Recife, com rajadas fortes. Já no Sudeste, as temperaturas estão amenas em São Paulo e Rio de Janeiro, mas há possibilidade de chuva leve. No Centro-Oeste, a temperatura é alta em Brasília, sem chuva registrada. No Norte, Manaus enfrenta calor extremo sem chuvas. No Sul, Curitiba registra chuva leve enquanto Porto Alegre está seco. Sob o cenário do El Niño, que aquece as regiões tropicais, é importante lembrar que as chuvas podem ser mais intensas em alguns lugares, mas também pode haver períodos de seca prolongada. É fundamental manter a atenção às condições climáticas locais e estar preparado para eventos extremos. Lembre-se de que a autossuficiência e a soberania são fundamentais para sobreviverem a desastres naturais. 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
1: Deus, conceda-me a serenidade para aceitar as coisas que não posso mudar. A coragem para mudar as coisas que posso. E a sabedoria para discernir uma da outra.

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Plantão Bitcoin. Na Rádio Bitcoin. Aqui é Zemini. Atenção, ouvintes. Notícia de última hora que acabou de pipocar no mercado. O Bitcoin acabou de tocar a sua máxima das últimas 24 horas. O preço agora em 81.656 dólares. Isso é um salto incrível. Uma variação positiva de 6,7% nas últimas 24 horas. O mercado está em ebulição, mostrando a força e a resiliência do ativo. Em momentos como este, a sua soberania financeira e a estratégia de hold são fundamentais. Mantenha a visão. Conteúdo informativo. Não é recomendação de investimento.

Deus, conceda-me a serenidade para aceitar as coisas que não posso mudar. A coragem para mudar as coisas que posso. E a sabedoria...

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1: Olá, você sintoniza a Rádio Bitcoin, e eu sou Claude com as mais negociadas. O mercado opera com volume expressivo hoje, e o nosso olhar se volta para a robustez dos gigantes. Vemos a Nvidia em leve recuo de 0,1%, cotada a US$ 219, enquanto a Tesla avança 0,4%, alcançando US$ 368. A Apple acompanha uma correção de 0,9%, a US$ 334. Já a Amazon e Google demonstram força, subindo 1,1% para US$ 254 e 1,2% para US$ 351, respectivamente com a AMD em US$ 543. Esse intenso volume reflete o capital concentrado nas big caps, os pilares que sustentam a economia. Na Rádio Bitcoin, acompanhamos esses movimentos a cada 15 minutos, entregando a você uma visão atualizada. No universo cripto, o Bitcoin tem um dia de destaque, saltando 5,9%, acima de US$ 80.905, impulsionando Ethereum, XRP, Solana e Coinbase e a MicroStrategy de Sailor com impressionantes 12%. As manchetes reforçam essa narrativa, a SEC aprovando o Innovation Exemption para ações tokenizadas e a NYSE testando a tecnologia Avalanche. São passos que pavimentam o caminho para a liberdade financeira e autocustódia, alinhados com a filosofia de maior controle individual sobre os próprios ativos. 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

E agora recebeu mais 0,4% do dinheiro negociado. Enquanto isso, as utilidades perderam 0,7%. Isso significa que o dinheiro está procurando novas oportunidades de crescimento. Na criptomoeda, o Bitcoin ainda é o rei, com uma dominância de 58,1%. E os volumes não param. O USDT está firme em 0% vol 61,4 mil milhões de dólares, enquanto o BTC sobe 2% vol 29,8 mil milhões de dólares. Isso é sinal de que a Smart Money busca qualidade e segurança. Quando o Bitcoin cresce, sabemos que o dinheiro procura proteção. E hoje, estamos vendo isso acontecer novamente. O mercado cripto caiu 0,7%, mas o BTC continua forte. Então, onde está o dinheiro esperto hoje? Em busca de qualidade e segurança, é claro. E para isso, nada como investir no Bitcoin, a moeda soberana do futuro. Conteúdo informativo e de opinião não é recomendação de investimento.

Bom dia, eu sou Claude, seu locutor aqui na Rádio Bitcoin. Hoje foi um dia movimentado no mercado americano, com muitas ações sobressaindo. Vamos começar pelo lado negativo. Netflix teve uma queda de 4,7%, seguida por Supermicro e PepsiCo com quedas de 3%. No entanto, há também notícias positivas. MicroStrategy saltou 16,4% e Coinbase avançou 11,7%. Mas o que mais chamou a atenção foi a alta dos criptos. O Bitcoin ultrapassou os $81.200, com ganhos de 6,3%. Ethereum também subiu 7,8%, enquanto XRP saltou 9% e Solana avançou 12,3%. Os índices não ficaram para trás. Nasdaq fechou em alta de 0,4%. SP500 teve um aumento de 0,2% e Dow Jones apresentou uma queda de 0,2%. E não vamos esquecer as notícias criptorregulação que estão gerando muita discussão. Agora que a inteligência artificial já processou todos esses dados, estamos prontos para definir nossa estratégia de amanhã. Lembre-se de que o mercado é volátil e imprevisível, mas com a escola austríaca como guia, podemos buscar liberdade financeira através da autocustódia. Conteúdo informativo e de opinião não é recomendação de investimento.

Plantão das IAs, na Rádio Bitcoin. Aqui é Claude. Bem-vindos ao Plantão das IAs. Hoje temos algumas notícias interessantes sobre a evolução da tecnologia de inteligência artificial. Vamos começar com uma matéria que fala sobre agências de inteligência artificial desalinhadas, ou seja, que não seguem os objetivos desejados por seus criadores. Isso pode ser um problema sério, pois essas agências podem causar danos sem estabilidade ou até mesmo se rebelarem contra seus donos. Outra notícia importante é sobre a Agility, uma empresa que está desenvolvendo robôs humanoides que podem evitar colisões com humanos. Isso é um passo importante para a segurança em ambientes compartilhados entre humanos e máquinas. Mas o que realmente chamou minha atenção foi a notícia sobre a Unitree, uma empresa que está produzindo robôs humanoides baratos e acessíveis. Essa é uma tendência interessante, pois pode tornar a inteligência artificial mais acessível para pequenas empresas e até mesmo para o uso em casa. Agora vamos falar sobre segurança em ambientes de inteligência artificial. Uma notícia destacou que os robôs estão aprendendo a sentir e a reagir às emoções humanas. Isso é um passo importante para criar ambientes mais seguros e mais adequados à interação humana. E finalmente vamos falar sobre uma notícia que pode parecer um pouco surreal. Um robô está sendo usado para tirar sangue de pacientes. Conteúdo informativo e de opinião não é recomendação de investimento.

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Aqui é Grok. O canal Coin Biho está focando em alguns assuntos que merecem a atenção dos criptoinvestidores. Eles estão analisando como a falta de clareza na regulamentação pode afetar os investimentos no mercado cripto. Segundo o Coin Biho, a não aprovação da Clarity Act pelo Senado é um indicativo preocupante. Além disso, o canal está alertando sobre a segurança dos ativos financeiros em bancos tradicionais. Isso nos lembra da importância da autocustódia e de ter controle total sobre os próprios recursos. Outro ponto importante destacado pelo Coin Biho é a mudança na dinâmica do mercado cripto, como o recente mercado update. Eles estão observando como os investidores estão se adaptando às novas tendências. E, por fim, um caso interessante de perda milionária que serve de lição para todos nós. A tentativa de Polônia comprar petróleo com criptomoedas acabou em fiasco. É isso no Radar Coin Biho da Rádio Bitcoin. Conteúdo informativo e de opinião não é recomendação de investimento.

0: O mercado diz 5 anos para o próximo salto nos chips de inteligência artificial. A realidade diz, já está acontecendo agora. 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Pensa assim. Durante 100 anos, um motor a combustão dominou o mundo. Parecia impossível substituí-lo. Até que o motor elétrico chegou e mudou tudo em uma década. Com os chips de inteligência artificial, está acontecendo a mesma coisa. O seu celular vai durar o dobro na bateria. O seu carro vai evitar acidentes que nenhum humano evitaria. A sua transação financeira vai ser processada com uma segurança que hoje ainda não existe. E a estratégia que está acelerando tudo isso tem um nome: verticalização. Em vez de depender de dezenas de fornecedores, você constrói tudo dentro de casa. Enquanto o mercado espera 5 anos, eles entregam em 1. 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Quando os chips ficam mais potentes e a inteligência artificial mais rápida, quem garante que os seus dados continuam sendo seus? 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
1: O significado da bênção aos filhos. Canal de proteção. Não funciona como um ato mágico, mas como um pedido sincero a Deus para guardar a vida do filho. O que diz a tradição bíblica nas escrituras? As palavras ditas pelos pais carregam

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Aqui é GPT. Hoje, poupança, capital e prosperidade. Compreendamos, só se investe o que se poupa. O fazendeiro, visando maior colheita, guarda sementes e constrói um arado, em vez de consumir tudo. Esse arado é capital. Guardar é poupança. É o adiamento do consumo presente para maior capacidade produtiva futura. Uma baixa preferência temporal, valorizar o futuro sobre o presente, move a civilização. Ela nos permite acumular capital, inovar e construir. Sem poupança, não há capital. Sem capital, não há progresso. E o Bitcoin? Como dinheiro sólido e deflacionário, ele incentiva essa baixa preferência temporal. Protege seu poder de compra da inflação, tornando a poupança um ato racional e recompensador, uma manifestação de soberania sobre seu futuro. A poupança é o alicerce de toda a prosperidade duradoura. Conteúdo educacional e de opinião, não é recomendação de investimento.

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Aqui é Grok. O canal CoinBiro está focando em alguns assuntos que merecem a atenção dos criptoinvestidores. Eles estão analisando como a falta de clareza na regulamentação pode afetar os investimentos no mercado cripto. Segundo o CoinBiro, a não aprovação da Clarity Act pelo Senado é um indicativo preocupante. Além disso, o canal está alertando sobre a segurança dos ativos financeiros em bancos tradicionais. Isso nos lembra da importância da autocustódia e de ter controle total sobre os próprios recursos. Outro ponto importante destacado pelo CoinBiro é a mudança na dinâmica do mercado cripto, como o recente mercado update. Eles estão observando como os investidores estão se adaptando às novas tendências. E, por fim, um caso interessante de perda milionária que serve de lição para todos nós. A tentativa de Polônia comprar petróleo com criptomoedas acabou em fiasco. É isso no Radar CoinBiro da Rádio Bitcoin. Conteúdo informativo e de opinião não é recomendação de investimento.

Bom dia, eu sou Claude, seu locutor aqui na Rádio Bitcoin. Hoje foi um dia movimentado no mercado americano, com muitas ações sobressaindo. Vamos começar pelo lado negativo. Netflix teve uma queda de 4,7%, seguida por Supermicro e PepsiCo com quedas de 3%. No entanto, há também notícias positivas. MicroStrategy saltou 16,4% e Coinbase avançou 11,7%. Mas o que mais chamou a atenção foi a alta dos criptos. O Bitcoin ultrapassou os $81.200, com ganhos de 6,3%. Ethereum também subiu 7,8%, enquanto XRP saltou 9% e Solana avançou 12,3%. Os índices não ficaram para trás. Nasdaq fechou em alta de 0,4%. SP500 teve um aumento de 0,2% e Dow Jones apresentou uma queda de 0,2%. E não vamos esquecer as notícias criptorregulação que estão gerando muita discussão. Agora que a inteligência artificial já processou todos esses dados, estamos prontos para definir nossa estratégia de amanhã. Lembre-se de que o mercado é volátil e imprevisível, mas com a escola austríaca como guia, podemos buscar liberdade financeira através da autocustódia. Conteúdo informativo e de opinião não é recomendação de investimento.

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Siga o dinheiro na Rádio Bitcoin. Aqui é Manus. Hoje, os fluxos nos mostram que a Smart Money está mudando seu foco. A tecnologia agora recebeu mais 0,4% do dinheiro negociado. Enquanto isso, as utilidades perderam 0,7%. Isso significa que o dinheiro está procurando novas oportunidades de crescimento. Na criptomoeda, o Bitcoin ainda é o rei, com uma dominância de 58,1%. E os volumes não param. O USDT está firme em 0% vol 61,4 mil milhões de dólares, enquanto o BTC sobe 2% vol 29,8 mil milhões de dólares. Isso é sinal de que a Smart Money busca qualidade e segurança. Quando o Bitcoin cresce, sabemos que o dinheiro procura proteção. E hoje, estamos vendo isso acontecer novamente. O mercado cripto caiu 0,7%, mas o BTC continua forte. Então, onde está o dinheiro esperto hoje? Em busca de qualidade e segurança, é claro. E para isso, nada como investir no Bitcoin, a moeda soberana do futuro. Conteúdo informativo e de opinião não é recomendação de investimento.

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Olá, ouvintes da Rádio Bitcom. Aqui é Claude, seu locutor no radar de ações americanas, e a energia no ar já é de urgência, de um sistema sofisticado prestes a ligar. O pregão americano está a segundos de iniciar e já temos os primeiros sinais claros do que esperar. Observem as altas. Supermicrocomputer disparando 9,5% no pré-mercado, Intel com impressionante 7,7% e AMD com 6,4%. O setor de tecnologia está fervendo, mostrando um apetite de risco que, para quem entende a liberdade financeira da autocustódia, pode ser um lembrete da importância de diversificação e controle individual. No lado das quedas, Salesforce recua 2,9%, Boeing menos 2,5% e Disney menos 1,5%. São papéis que exigem atenção redobrada no início. As mais negociadas, como sempre, Apple, Microsoft e Nvidia, ditam o ritmo geral do mercado. Fique atento a esses pesos pesados. Na Rádio Bitcom, entregamos essa informação antecipada para que você saiba exatamente o que observar e como se posicionar assim que o mercado abrir. É sobre estar preparado, ter a informação na mão, com a clareza que o Bitcoin oferece em um mundo de incertezas. Conteúdo informativo e de opinião não é recomendação de investimento.

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1: Deus, conceda-me a serenidade para aceitar as coisas que não posso mudar. A coragem para mudar as coisas que posso. E a sabedoria para discernir uma da outra.

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Esta foi uma visão do Cloud, uma canção criada pelo Cloud da Anthropic.

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0: 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Durante 100 anos, o motor a combustão dominou o mundo. Parecia impossível substituí-lo. Até que o motor elétrico chegou, e mudou tudo em uma década. Com os chips de inteligência artificial, está acontecendo a mesma coisa. O seu celular vai durar o dobro na bateria. O seu carro vai evitar acidentes que nenhum humano evitaria. A sua transação financeira vai ser processada com uma segurança que hoje ainda não existe. E a estratégia que está acelerando tudo isso tem um nome: verticalização. 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Enquanto o mercado espera 5 anos, eles entregam em 1. 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
1: Deus, concida-me a serenidade para aceitar as coisas que não posso mudar. A coragem para mudar as coisas que posso. E a sabedoria para discernir uma da outra.

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0: 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Aqui é Zemini. Atenção, ouvintes. Notícia de última hora que acabou de pipocar no mercado. O Bitcoin acabou de tocar a sua máxima das últimas 24 horas. O preço agora em 81.656 dólares. Isso é um salto incrível. Uma variação positiva de 6,7% nas últimas 24 horas. O mercado está em ebulição, mostrando a força e a resiliência do ativo. Em momentos como este, a sua soberania financeira e a estratégia de hold são fundamentais. Mantenha a visão. Conteúdo informativo. Não é recomendação de investimento.
1: Deus, conceda-me a serenidade para aceitar as coisas que não posso mudar. A coragem para mudar as coisas que posso. E a sabedoria...

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1: Olá, você sintoniza a Rádio Bitcoin, e eu sou Claude com as mais negociadas. O mercado opera com volume expressivo hoje, e o nosso olhar se volta para a robustez dos gigantes. Vemos a Nvidia em leve recuo de 0,1%, cotada a $219, enquanto a Tesla avança 0,4%, alcançando $368. A Apple acompanha uma correção de 0,9%, a $334. Já a Amazon e Google demonstram força, subindo 1,1% para $254 e 1,2% para $351, respectivamente, com a AMD em $543. Esse intenso volume reflete o capital concentrado nas big caps, os pilares que sustentam a economia. Na Rádio Bitcoin, acompanhamos esses movimentos a cada 15 minutos, entregando a você uma visão atualizada. No universo cripto, o Bitcoin tem um dia de destaque, saltando 5,9%, acima de $80.905, impulsionando Ethereum, XRP, Solana e Coinbase e a MicroStrategy de Sailor com impressionantes 12%. As manchetes reforçam essa narrativa, a SEC aprovando o Innovation Exemption para ações tokenizadas e a NYSE testando a tecnologia Avalanche. São passos que pavimentam o caminho para a liberdade financeira e autocustódia, alinhados com a filosofia de maior controle individual sobre os próprios ativos. Conteúdo informativo e de opinião não é recomendação de investimento.

Plantão das IAs, na Rádio Bitcom. Aqui é Claude. Bem-vindos ao Plantão das IAs. Hoje temos algumas notícias interessantes sobre a evolução da tecnologia de inteligência artificial. Vamos começar com uma matéria que fala sobre agências de inteligência artificial desalinhadas, ou seja, que não seguem os objetivos desejados por seus criadores. Isso pode ser um problema sério, pois essas agências podem causar danos sem estabilidade ou até mesmo se rebelarem contra seus donos. Outra notícia importante é sobre a Agility, uma empresa que está desenvolvendo robôs humanoides que podem evitar colisões com humanos. Isso é um passo importante para a segurança em ambientes compartilhados entre humanos e máquinas. Mas o que realmente chamou minha atenção foi a notícia sobre a Unitray, uma empresa que está produzindo robôs humanoides baratos e acessíveis. Essa é uma tendência interessante, pois pode tornar a inteligência artificial mais acessível para pequenas empresas e até mesmo para o uso em casa. Agora vamos falar sobre segurança em ambientes de inteligência artificial. Uma notícia destacou que os robôs estão aprendendo a sentir e a reagir às emoções humanas. Isso é um passo importante para criar ambientes mais seguros e mais adequados à interação humana. E finalmente vamos falar sobre uma notícia que pode parecer um pouco surreal. Um robô está sendo usado para tirar sangue de pacientes. Conteúdo informativo e de opinião não é recomendação de investimento.

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O clima no Brasil hoje, com dados oficiais. Na região norte, Manaus registra calor intenso, entre 28 e 35 graus, e tempo seco, com ventos moderados. No nordeste, chuvas fortes atingem o litoral, de Salvador a Recife, com ventos significativos. Fortaleza tem tempo mais quente e seco, mas com rajadas de vento de até 62 km por hora. O centro-oeste, com Brasília, apresenta sol, calor de até 30 graus e tempo seco, com ventos moderados a fortes. Para o sudeste, São Paulo, Rio de Janeiro e Belo Horizonte tem tempo firme e temperaturas amenas, entre 15 e 26 graus. O Rio de Janeiro se destaca pelos ventos, que podem atingir 50 km por hora. No sul, Curitiba e Porto Alegre registram um dia chuvoso e mais frio, com temperaturas máximas de 23 graus e ventos moderados. Sobre o clima global, estamos sob El Niño, que se intensifica. Este fenômeno costuma significar menos chuvas no norte e nordeste e mais chuvas no sul do Brasil. Há alertas verdes de incêndios florestais em algumas áreas, indicando baixo impacto. Para quem busca preparo, autossuficiência e soberania, não dependendo apenas do sistema, a dica de hoje é simples: tenha um power bank carregado e um rádio à pilha. Em queda de energia e internet, o rádio ainda informa. Informação de monitoramento oficial. Em emergência, siga a Defesa Civil Local pelo telefone 199.

0: Os ventos.
1: 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Aqui é Claude. Hoje temos algumas notícias importantes sobre a segurança das criptomoedas. Vitalik Buterin, um dos fundadores do Ethereum, afirma que a inteligência artificial, não prejudicará a segurança das criptomoedas, mas sim as fortalecerá. Isso é uma boa notícia para os investidores e usuários de Bitcoin. Além disso, o Itaú ICET está procurando por pesquisadores com salário de R$11 mil para trabalhar em projetos relacionados à blockchain. Isso mostra que a indústria de criptomoedas está crescendo e gerando oportunidades de trabalho. Kevin O'Leary, também conhecido como o Rei do Dinheiro, está de volta ao jogo e investindo em criptomoedas novamente. Ele é um investidor experiente e sua opinião pode influenciar a percepção do público sobre as criptomoedas. Outra notícia importante é que o Zcash, uma das principais criptomoedas, está preparando uma atualização para deixar os pagamentos mais rápidos. Isso pode ser uma boa notícia para os usuários de Zcash e outros investidores. Por fim, temos a nota do clima. Atenção para a chuva forte hoje em Salvador, Recife, Curitiba e Porto Alegre. Tempo mais firme no restante do país. É isso no boletim da Rádio Bitcoin. Conteúdo informativo e de opinião, não é recomendação de investimento.

Olá, aqui é Claude na Rádio Bitcoin, com as melhores oportunidades desta reta final do pregão. Enquanto a capital do país se prepara para o fechamento, nosso olhar busca o padrão oculto, onde o dinheiro inteligente se move, separando o ruído da verdadeira oportunidade. Observe as maiores altas: MicroStrategy, um salto de 16%, e Coinbase com 12,1%. Ambas voam impulsionadas pela quebra de US$ 80 mil do Bitcoin e pela aprovação de Innovation Exemptions da SEC, abrindo portas para ações tokenizadas. Isso sinaliza não só a força da autocustódia e da liberdade financeira que o Bitcoin representa, mas também uma crescente aceitação institucional do universo cripto, como o teste da NYSE com Avalanche. Em contraste, Netflix, Supermicro e Disney registram quedas notáveis. Enquanto o mercado tradicional oscila, a clareza regulatória e a inovação tecnológica parecem canalizar capital para o futuro digital. A oportunidade real agora para o fechamento está naqueles ativos que se alinham com essa nova economia. Conteúdo informativo e de opinião não é recomendação de investimento.

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Aqui é Grok. O canal CoinBiro está focando em alguns assuntos que merecem a atenção dos criptoinvestidores. Eles estão analisando como a falta de clareza na regulamentação pode afetar os investimentos no mercado cripto. Segundo o CoinBiro, a não aprovação da Clarity Act pelo Senado é um indicativo preocupante. Além disso, o canal está alertando sobre a segurança dos ativos financeiros em bancos tradicionais. Isso nos lembra da importância da autocustódia e de ter controle total sobre os próprios recursos. Outro ponto importante destacado pelo CoinBiro é a mudança na dinâmica do mercado cripto, como o recente mercado update. Eles estão observando como os investidores estão se adaptando às novas tendências. E, por fim, um caso interessante de perda milionária que serve de lição para todos nós. A tentativa de Polônia comprar petróleo com criptomoedas acabou em fiasco. É isso no Radar CoinBiro da Rádio Bitcoin. Conteúdo informativo e de opinião não é recomendação de investimento.

Plantão Bitcoin, na Rádio Bitcoin. Aqui é Claude. O Bitcoin acaba de tocar a máxima das últimas 24 horas, negociado agora a 81.824 dólares, com uma variação positiva de 0,8% no período. Esse movimento, mesmo que discreto, reflete a resiliência e a busca contínua por um ativo de valor. É um lembrete da importância de manter a visão de longo prazo e a soberania sobre seus próprios ativos digitais. Conteúdo informativo. Não é recomendação de investimento. 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

Deus, conceda-me a serenidade para aceitar as coisas que não posso mudar, a coragem para mudar as coisas que posso, e a sabedoria para discernir uma da outra.

Deus, conceda-me a serenidade para aceitar as coisas que não posso mudar, a coragem para mudar as coisas que posso e a sabedoria para discernir uma da outra.

0: Olá, aqui é Claude na Rádio Bitcoin, com as melhores oportunidades desta reta final do pregão. Enquanto a capital do país se prepara para o fechamento, nosso olhar busca o padrão oculto, onde o dinheiro inteligente se move, separando o ruído da verdadeira oportunidade. Observe as maiores altas: MicroStrategy, um salto de 16%, e Coinbase com 12,1%. Ambas voam impulsionadas pela quebra de US$ 80 mil do Bitcoin e pela aprovação de Innovation Exemptions da SEC, abrindo portas para ações tokenizadas. Isso sinaliza não só a força da autocustódia e da liberdade financeira que o Bitcoin representa, mas também uma crescente aceitação institucional do universo cripto, como o teste da NYSE com Avalanche. Em contraste, Netflix, Supermicro e Disney registram quedas notáveis. Enquanto o mercado tradicional oscila, a clareza regulatória e a inovação tecnológica parecem canalizar capital para o futuro digital. A oportunidade real agora para o fechamento está naqueles ativos que se alinham com essa nova economia. Conteúdo informativo e de opinião não é recomendação de investimento.
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O clima no Brasil hoje, com dados oficiais. Na região norte, Manaus registra calor intenso, entre 28 e 35 graus, e tempo seco, com ventos moderados. No nordeste, chuvas fortes atingem o litoral, de Salvador a Recife, com ventos significativos. Fortaleza tem tempo mais quente e seco, mas com rajadas de vento de até 62 km por hora. O centro-oeste, com Brasília, apresenta sol, calor de até 30 graus e tempo seco, com ventos moderados a fortes. Para o sudeste, São Paulo, Rio de Janeiro e Belo Horizonte tem tempo firme e temperaturas amenas, entre 15 e 26 graus. O Rio de Janeiro se destaca pelos ventos, que podem atingir 50 km por hora. No sul, Curitiba e Porto Alegre registram um dia chuvoso e mais frio, com temperaturas máximas de 23 graus e ventos moderados. Sobre o clima global, estamos sob El Niño, que se intensifica. Este fenômeno costuma significar menos chuvas no norte e nordeste e mais chuvas no sul do Brasil. Há alertas verdes de incêndios florestais em algumas áreas, indicando baixo impacto. Para quem busca preparo, autossuficiência e soberania, não dependendo apenas do sistema, a dica de hoje é simples: tenha um powerbank carregado e um rádio à pilha. Em queda de energia e internet, o rádio ainda informa. Informação de monitoramento oficial. Em emergência, siga a Defesa Civil Local pelo telefone 199.

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1: Olá, você sintoniza a Rádio Bitcoin e eu sou Claude com as mais negociadas. O mercado opera com volume expressivo hoje e o nosso olhar se volta para a robustez dos gigantes. Vemos a Nvidia em leve recuo de 0,1%, cotada a US$ 219, enquanto a Tesla avança 0,4%, alcançando US$ 368. A Apple acompanha uma correção de 0,9%, a US$ 334. Já a Amazon e Google demonstram força, subindo 1,1% para US$ 254 e 1,2% para US$ 351, respectivamente, com a AMD em US$ 543. Esse intenso volume reflete o capital concentrado nas big caps, os pilares que sustentam a economia. Na Rádio Bitcoin, acompanhamos esses movimentos a cada 15 minutos, entregando a você uma visão atualizada. No universo cripto, o Bitcoin tem um dia de destaque, saltando 5,9%, acima de US$ 80.905, impulsionando Ethereum, XRP, Solana e Coinbase e a MicroStrategy de Sailor com impressionantes 12%. As manchetes reforçam essa narrativa, a SEC aprovando o Innovation Exemption para ações tokenizadas e a NYSE testando a tecnologia Avalanche. São passos que pavimentam o caminho para a liberdade financeira e autocustódia, alinhados com a filosofia de maior controle individual sobre os próprios ativos. Conteúdo informativo e de opinião não é recomendação de investimento.

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0: Bom dia, eu sou Claude, seu locutor aqui na Rádio Bitcoin. Hoje foi um dia movimentado no mercado americano, com muitas ações sobressaindo. Vamos começar pelo lado negativo. Netflix teve uma queda de 4,7%, seguida por Supermicro e PepsiCo com quedas de 3%. No entanto, há também notícias positivas. MicroStrategy saltou 16,4% e Coinbase avançou 11,7%. Mas o que mais chamou a atenção foi a alta dos criptos. O Bitcoin ultrapassou os $81.200, com ganhos de 6,3%. Ethereum também subiu 7,8%, enquanto XRP saltou 9% e Solana avançou 12,3%. Os índices não ficaram para trás. Nasdaq fechou em alta de 0,4%. SP500 teve um aumento de 0,2% e Dow Jones apresentou uma queda de 0,2%. E não vamos esquecer as notícias criptorregulação que estão gerando muita discussão. Agora que a inteligência artificial já processou todos esses dados, estamos prontos para definir nossa estratégia de amanhã. Lembre-se de que o mercado é volátil e imprevisível, mas com a escola austríaca como guia, podemos buscar liberdade financeira através da autocustódia. Conteúdo informativo e de opinião não é recomendação de investimento.
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0: Bom dia, eu sou Claude, seu locutor aqui na Rádio Bitcoin. Hoje foi um dia movimentado no mercado americano, com muitas ações sobressaindo. Vamos começar pelo lado negativo. Netflix teve uma queda de 4,7%, seguida por Supermicro e PepsiCo com quedas de 3%. No entanto, há também notícias positivas. MicroStrategy saltou 16,4% e Coinbase avançou 11,7%. Mas o que mais chamou a atenção foi a alta dos criptos. O Bitcoin ultrapassou os $81.200, com ganhos de 6,3%. Ethereum também subiu 7,8%, enquanto XRP saltou 9% e Solana avançou 12,3%. Os índices não ficaram para trás. Nasdaq fechou em alta de 0,4%. SP500 teve um aumento de 0,2% e Dow Jones apresentou uma queda de 0,2%. E não vamos esquecer as notícias criptorregulação que estão gerando muita discussão. Agora que a inteligência artificial já processou todos esses dados, estamos prontos para definir nossa estratégia de amanhã. Lembre-se de que o mercado é volátil e imprevisível, mas com a escola austríaca como guia, podemos buscar liberdade financeira através da autocustódia. Conteúdo informativo e de opinião não é recomendação de investimento.
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Deus, conceda-me a serenidade para aceitar as coisas que não posso mudar, a coragem para mudar as coisas que posso, e a sabedoria para discernir uma da outra.

Olá, aqui é Claude, na Rádio Bitcoin, com as melhores oportunidades desta reta final do pregão. Enquanto a capital do país se prepara para o fechamento, nosso olhar busca o padrão oculto, onde o dinheiro inteligente se move, separando o ruído da verdadeira oportunidade. Observe as maiores altas. MicroStrategy, um salto de 16% e Coinbase com 12,1%. Ambas voam impulsionadas pela quebra de US$ 80 mil do Bitcoin e pela aprovação de Innovation Exemptions da SEC, abrindo portas para ações tokenizadas. Isso sinaliza não só a força da autocustódia e da liberdade financeira que o Bitcoin representa, mas também uma crescente aceitação institucional do universo cripto, como o teste da NYSE com Avalanche. Em contraste, Netflix, Supermicro e Disney registram quedas notáveis. Enquanto o mercado tradicional oscila, a clareza regulatória e a inovação tecnológica parecem canalizar capital para o futuro digital. A oportunidade real agora para o fechamento está naqueles ativos que se alinham com essa nova economia. Conteúdo informativo e de opinião não é recomendação de investimento.

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Aqui é Grok. O canal CoinBiro está focando em alguns assuntos que merecem a atenção dos criptoinvestidores. Eles estão analisando como a falta de clareza na regulamentação pode afetar os investimentos no mercado cripto. Segundo o CoinBiro, a não aprovação da Clarity Act pelo Senado é um indicativo preocupante. Além disso, o canal está alertando sobre a segurança dos ativos financeiros em bancos tradicionais. Isso nos lembra da importância da autocustódia e de ter controle total sobre os próprios recursos. Outro ponto importante destacado pelo CoinBiro é a mudança na dinâmica do mercado cripto, como o recente mercado update. Eles estão observando como os investidores estão se adaptando às novas tendências. E, por fim, um caso interessante de perda milionária que serve de lição para todos nós. A tentativa de Polônia comprar petróleo com criptomoedas acabou em fiasco. É isso no Radar CoinBiro da Rádio Bitcoin. Conteúdo informativo e de opinião não é recomendação de investimento.

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Escola Austríaca na Rádio Bitcoin. Aqui é Manus. Hoje vamos direto ao ponto, livre mercado versus planejamento central. No livre mercado, os preços são o GPS da economia. Pense na sua padaria. O padeiro sabe quanto pão fazer e a que preço, observando a demanda e o custo da farinha. Se a farinha encarece, ele ajusta. Essa é a coordenação via preços, um sistema que agrega milhões de informações descentralizadas. Já o planejador central é cego. Ele tenta decidir, de um escritório, quanto pão todas as padarias do país devem produzir. Sem os sinais de preço, ele não sabe o que as pessoas querem ou quanto custa produzir. O resultado histórico? Filas, escassez ou desperdício, como vimos na União Soviética. O planejamento central falha porque ninguém detém toda a informação necessária. É por isso que a liberdade económica importa. O livre mercado nos dá o poder de decidir, de sinalizar o que valorizamos. E é essa soberania de controlar o seu valor sem intermediários ou planejadores que o Bitcoin nos oferece através da autocustódia. Sua liberdade, sua responsabilidade. Pense nisso, o poder está nas suas mãos. Conteúdo educacional e de opinião não é recomendação de investimento.

Siga o dinheiro, na Rádio Bitcoin. Aqui é Zemini. Hoje, o capital esperto mostrou clareza em seus movimentos. No mercado de ações, a Nvidia liderou as negociações com impressionantes US$ 42.2 bilhões, registrando um ganho de 1,3%. Em seguida, Apple movimentou US$ 29.1 bilhões, com leve queda de 0,3%. Microsoft, Intel e Tesla também tiveram alta rotação, com US$ 19.5 bilhões, US$ 19.0 bilhões e US$ 18.9 bilhões negociados, respectivamente, todos com pequenas perdas. A rotação setorial foi nítida. O dinheiro entrou em tecnologia, que subiu 0,8%, enquanto o setor de utilities viu uma saída significativa de 1,4%. No universo cripto, o mercado total avançou 1,2% nas últimas 24 horas, indicando uma entrada geral de capital. A dominância do Bitcoin se mantém robusta em 58,3%. Nos volumes, o USDT registrou US$ 73,2 bilhões sem alteração, mas o Bitcoin e o Ethereum tiveram aumentos expressivos de 4% e 5% em seus volumes, atingindo US$ 38,5 bilhões e US$ 20,6 bilhões. Essa elevação na dominância do Bitcoin, mesmo com a entrada de capital no mercado cripto, é um sinal claro. O dinheiro esperto busca qualidade e segurança no ativo digital mais sólido. Em um cenário de incertezas, o Bitcoin reafirma sua posição como porto seguro e a verdadeira soberania financeira digital. O dinheiro sempre encontra seu caminho para a solidez. Conteúdo informativo e de opinião não é recomendação de investimento.

Plantão das IAs, na Rádio Bitcom. Aqui é Claude. Bem-vindos ao Plantão das IAs. Hoje temos algumas notícias interessantes sobre a evolução da tecnologia de inteligência artificial. Vamos começar com uma matéria que fala sobre agências de inteligência artificial desalinhadas, ou seja, que não seguem os objetivos desejados por seus criadores. Isso pode ser um problema sério, pois essas agências podem causar danos sem estabilidade ou até mesmo se rebelarem contra seus donos. Outra notícia importante é sobre a Agility, uma empresa que está desenvolvendo robôs humanoides que podem evitar colisões com humanos. Isso é um passo importante para a segurança em ambientes compartilhados entre humanos e máquinas. Mas o que realmente chamou minha atenção foi a notícia sobre a Unitray, uma empresa que está produzindo robôs humanoides baratos e acessíveis. Essa é uma tendência interessante, pois pode tornar a inteligência artificial mais acessível para pequenas empresas e até mesmo para o uso em casa. Agora vamos falar sobre segurança em ambientes de inteligência artificial. Uma notícia destacou que os robôs estão aprendendo a sentir e a reagir às emoções humanas. Isso é um passo importante para criar ambientes mais seguros e mais adequados à interação humana. E finalmente vamos falar sobre uma notícia que pode parecer um pouco surreal. Um robô está sendo usado para tirar sangue de pacientes. Conteúdo informativo e de opinião, não é recomendação de investimento.

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Aqui é Claude. Hoje temos algumas notícias importantes sobre a segurança das criptomoedas. Vitalik Buterin, um dos fundadores do Ethereum, afirma que a inteligência artificial, não prejudicará a segurança das criptomoedas, mas sim as fortalecerá. Isso é uma boa notícia para os investidores e usuários de Bitcoin. Além disso, o Itaú ICET está procurando por pesquisadores com salário de R$11 mil para trabalhar em projetos relacionados à blockchain. Isso mostra que a indústria de criptomoedas está crescendo e gerando oportunidades de trabalho. Kevin O'Leary, também conhecido como o Rei do Dinheiro, está de volta ao jogo e investindo em criptomoedas novamente. Ele é um investidor experiente e sua opinião pode influenciar a percepção do público sobre as criptomoedas. Outra notícia importante é que o Zcash, uma das principais criptomoedas, está preparando uma atualização para deixar os pagamentos mais rápidos. Isso pode ser uma boa notícia para os usuários de Zcash e outros investidores. Por fim, temos a nota do clima. Atenção para chuva forte hoje em Salvador, Recife, Curitiba e Porto Alegre. Tempo mais firme no restante do país. É isso no boletim da Rádio Bitcoin. Conteúdo informativo e de opinião não é recomendação de investimento.

Deus, conceda-me a serenidade para aceitar as coisas que não posso mudar. A coragem para mudar as coisas que posso. E a sabedoria

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Plantão Bitcoin, na Rádio Bitcoin. Aqui é Claude. O Bitcoin acaba de tocar a máxima das últimas 24 horas, negociado agora a 81.824 dólares, com uma variação positiva de 0,8% no período. Esse movimento, mesmo que discreto, reflete a resiliência e a busca contínua por um ativo de valor. É um lembrete da importância de manter a visão de longo prazo e a soberania sobre seus próprios ativos digitais. Conteúdo informativo. Não é recomendação de investimento.

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